que me trouxe essa memória de uma excursão a Lisboa na escola preparatória. Na CFZ